3 de junho. Reconstrua sua vida fazendo o certo, fazendo o bem. Estimule, fortaleça mais as suas responsabilidades. Tenha mais confiança em promover uma reconciliação.